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0: Bora pro nosso quiz? Aquela perguntinha fácil, múltipla escolha, é um quiz, né? Você vai me responder alternativa A, B ou C, com seu nome completo e bairro. E a partir do momento que você está participando aqui, acertando ou não o nosso quiz, você vai estar concorrendo aqui a um par de convites, lista VIP, pro Pagodinho. 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Vai ser bom, Ju.

Alternativa A, empoderamento feminino? Alternativa B, mulheres na liderança? Alternativa C, religião? Qual a mensagem que a cantora Mávila busca passar com as suas músicas? A, empoderamento feminino? B, mulheres na liderança? Ou C,

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0: tri FM, 10h28.
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0: Revelação! Coração blindado aqui na tri. Bom demais o Revelação, que agora tá se reencontrando com o Xane de Pilares, fazendo vários shows em todo o Brasil. Muito legal ver o Revelação de novo.
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0: Muito bom ver o Revelação de novo com a formação original, né? Com a presença do Xane de Pilares. Bom, vamos lá então, vou repetir aqui o nosso quiz do samba dessa noite para você responder pelo WhatsApp da Trio 13-3219-1055. Olha só, eu quero saber o seguinte: qual é a mensagem que a cantora Mávila busca passar com suas músicas?

0: dançar com suas músicas? A. Empoderamento feminino? B. Mulheres na liderança? Ou C. Religião? Responda 3291055. Coloca seu nome completo, além da resposta A, B ou C aqui, né? Qual que você acha que é correto? Seu nome completo, seu bairro, que você vai concorrer aqui aquele par de convites. A lista VIP para a gente comemorar juntos os 45 anos da Tri FM num grande show. 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
0: Tri FM, 13 para as 11.
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0: Vibe Cara Metade, 11-1 na Tri. 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

transmitirem suas músicas, mensagens de empoderamento feminino, liberdade, autovalorização e resiliência amorosa, consolidando seu espaço no pagode como uma das principais vozes da nova geração. Ela utiliza o pagode romântico, o samba para narrar histórias reais, focando na perspectiva feminina sobre relacionamento e superação. Então, no nosso quiz de hoje, qual é a mensagem que a cantora Mávila busca passar com suas músicas? A alternativa correta, alternativa A, empoderamento feminino. Também Mávila. 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
0: Aê, Rubens! Rubens Casimiro de Lima, de São Vicente, não disse o bairro aqui, Rubens.

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1: Boa noite com você aqui na Tri FM. Ah, sim. Agora tá bom. Vamos lá na nossa sequência premiada da noite aqui na Tri, valendo de presente pra você que vota em qual a melhor da sequência. Fone de ouvido Bluetooth, aquele fone sem fio da Tri, muito bom e muito legal. Eu tenho um, legal, muito bom. É o que eu uso, né? E

0: esquece o nome completo do bairro. Gustavo Lima e Luiz Fonsi, Vagabundo. Tem também Tiaguinho, Caixa Postal. Ainda Xande Avião com Henrique e Juliano, Não É o Lugar, É a Pessoa. Ainda Dilcinho, O Que Eu Faço Agora. E Zé Neto e Cristiano, Cadeira Cativa. Vote na sua, tô esperando.
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Márcia Biel e Henrique Juliano, não é lugar, é a pessoa na sequência premiada aqui da noite, que já teve o Thiaguinho, Caixa Postal, e Gustavo Lima com Luiz Fonsi, Vagabundo. Ainda vem mais duas na sequência.

Magna Tri fechando a sequência premiada da Tri. É isso aí, sequência premiada começou

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8: Boa noite, 11h30.

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0: Janaína Pontes Rufino, que é de Mongaguá, parabéns! Alô, Mongaguá, boa noite! É o seguinte, Janaína, tem que passar aqui agora pra pegar seus convites de cinema e seu fone de ouvido. Aqui no centro de Santos, aqui na Tri FM, amanhã, quinta...

0: eu acho que você tem que mandar aquela mensagem. Mas manda o que tá no seu coração.
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0: Não, apaga, apaga, apaga.

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2: Voltar no tempo e voltar muitão. Voltar lá pros anos 90, para 1994. Música que faz parte da história dos 45 anos da Tri. Vamos relembrar Madonna?
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Praia Velha, lembrança boa aqui na tripla. Eu me despedi de você nessa noite, que já foi de quarta e agora já é madrugada de quinta-feira, meia-noite mais dois minutos. A quinta-feira está começando, a véspera de sexta está começando aqui na Tri FM, viu? Foi muito bom passar mais uma noite aqui na Tri com vocês, muito obrigado. Obrigado demais a galera que interagiu com a gente pelo WhatsApp, quem só escutou, quem trabalhou enquanto escutava a Tri FM, muito obrigado. Quem descansou ouvindo a Tri FM, tá tudo certo. Bom demais ter vocês aqui na Tri. Tô indo embora e hoje, quinta-feira, mais tarde, se Deus quiser, 19h, tô de volta na programação da Tri FM, a madrugada tá demais. Fique na Tri, 45 anos, a gente tá em festa, é o mês de maio, é o mês do nosso aniversário.

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Bom dia! Bom dia para você ouvindo a nossa Tri FM, tudo bem por aí, tudo certinho? Obrigado pelo seu carinho, pela sua companhia, tô chegando. Vamos juntos ao vivo até as 9 horas da manhã. Hoje é quinta-feira, 7 de maio de 2026. Olha a hora, 5:08 agora. Bom dia para você que tá acordando agora, bom dia para você que já acordou, bom dia para você que amanheceu acordado, tá todo mundo ouvindo a Tri, né? Obrigado pelo carinho, pela sintonia. Tá começando, acorda aí, trazendo aquela programação bem gostosa. Já já tem o duelo musical com prêmios, ou seja, nosso dia tá só começando. Vamos juntos, porque tá na Tri, tá na melhor! Olha a hora, 5:08. 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

0: 30 na melhor com Lauana Prado. Agora são 5 horas e 19 minutos. Bom dia!
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0: 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Bom dia, 5 e 19. Canta, meu galo! Eita, esse galo hoje tá meio preguiçoso, gente. Tá meio atrasado, né? E aí, canta, meu filho! Bom dia! São 5h20 agora, 5h20, está no ar o nosso duelo musical e hoje está valendo aquele super kit da Tri FM que vem copo térmico musical com caixinha de som embutida, mais a camiseta branca da Tri FM novinha e ainda um par de convites de cinema do Cine System lá do Litoral Plaza Shopping na Praia Grande para você ver o filme que você quiser. 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
0: A número 1, Matheus e Cauã. Não recomendo.
2: Mas não recomendo.
0: Essa é a número 1 do duelo de hoje, Matheus e Cauã.
2: É sem vergonha, mas tô sempre querendo.
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0: A número 2, Zé Neto e Cristiano. Pulando o muro. Essa é a número 2 do duelo musical de hoje. Qual dessas duas vence o duelo musical na sua opinião, hein? A número 1, Matheus e Cauã, não recomendo? Ou a número 2, Zé Neto e Cristiano pulando o muro? Manda seu voto pelo WhatsApp 3219-1055 com seu nome completo. 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
0: Bom dia, 5h21!
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0: Bom dia, Natri, 5h31.
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0: Bahia FM, bom dia! Tá na trita, na melhor, Danilo e Davi, apaga, apaga, apaga. Olha a hora, 5h34, eu já volto.
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0: FM, bom dia!
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0: Muito bem, faltam 13 minutos para 6 horas. Continua o nosso duelo musical. 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Então manda mensagem pelo WhatsApp 3219-1055 com seu nome completo e diz pra gente, dessas duas, qual vence o duelo?
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0: A número 1, Matheus e Cauã. Não recomendo.
2: Mas não recomendo. Não vale nada, mas eu pego de novo.
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0: Número 2, Zeneto e Cristiano, pulando o muro.
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0: Qual dessas duas vence o duelo musical na sua opinião, hein? A primeira, Matheus e Cauã, não recomendo. A segunda, Zeneto e Cristiano pulando o muro. Participe, dê o seu voto, manda mensagem com o nome completo e boa sorte. O resultado sai às 7.
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0: Bom dia.

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0: Músicas da programação, até já. Olha a hora, 6:04.
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0: A nossa Tria FM, obrigado pelo seu carinho, pela sua companhia. Vamos juntos ao vivo até as 9 horas da manhã. Hoje é quinta-feira, 7 de maio de 2026. Por aqui segue o nosso Acorda Aí, com aquela programação gostosa feita só pra você. Bom dia, 6 e 9.
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Bom dia, 6h22, você ouviu Gustavo Mioto, pedido de socorro. É sucesso, toca na Tri, são 45 anos. É o aniversário da Tri FM neste mês de maio. 45 anos tocando só sucesso pra você. 6h22, agora deixa eu mandar um bom dia especial aqui pro Marcão. Alô, Marcão! Meu grande amigo Marcão, tá lá com a esposa Beth na Náutica 3. O Marcão faz aniversário hoje, né, Marcão? Parabéns pra você aí, viu? Muitas felicidades, muitos anos de vida. Comemore muito mais um super aniversário. Grande Marcão, lá na Náutica 3, em São Vicente. Parabéns, sinta-se beijado e abraçado por toda a equipe da nossa Tri FM, tá bom? Deixa eu mandar bom dia também pro Wanderson, ligadão com a gente. O Guilherme do Quietude. Quem mais tá aqui? Deixa eu ver. Pessoal que não põe nome, eu vou pulando, tá? O Luiz Amorim do Gonzaga. A Evência da Vila Margarida. A Helenice do Catiapuã. Vovó Hilda no bairro Aparecida. O Jamil do Casqueiro tá com a gente. Quem mais aqui? O Juca. Alô, Juca! Com a esposa Janaína. Estão indo lá trabalhar no carrinho de pastel em frente à Santa Casa. Um abração para vocês. O Rogério Jesus, lá do Maracanã, na Praia Grande. O Fabrício também tá com a gente. Jardim Costa e Silva, em Cubatão. Hoje é meu aniversário. Quem é? Quem é? Deixa eu ver. O Carlos Henrique. Alô, Carlão! Carlos Henrique, de São Vicente, faz aniversário hoje também, Carlão? É? Parabéns para você, viu? Felicidades, muitos anos de vida. Sinta-se beijado e abraçado por toda a equipe da Tri FM. Tá bom, Carlão? A Elisângela do Bitaru, em São Vicente, tá com a gente. A Alexandra também tá com a gente lá no Maracanã, em Praia Grande. A tia Beth, o tio Marques, da Escolar 36, em São Vicente. O Marco Moreira tá com a gente. A Luciana Aragão, do Embaré, também tá com a gente. O Paulo Marques, da Náutica 3. O Valdevino, de São Vicente. O Pedro, da Piracicabana. O Bigode, do Melvi. A Daniela, do Parque Continental. Oi, Dani, bom dia. Bom dia pro Marcos, de São Vicente. Quem mais tá aqui? Deixa eu ver o Dantas, do Fretado, da Iara. O Leandro Losso, da Ambulância. A tia Nina e a tia Amanda também, no transporte escolar. Quem mais aqui? Deixa eu ver. Hoje é aniversário da tia Jana, da Escolar

0: 72 do Caiçara da Praia Grande, lá do tio Wagner. A tia Jana faz aniversário hoje. Tia Jana, parabéns pra você, felicidades, muitos anos de vida. Também sinta-se beijada e abraçada por toda a equipe da Tri FM, viu?
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0: Bom dia, 6h24, continua o nosso duelo musical, valendo um super kit da Tri. Tem copo térmico musical com caixinha de som embutida, mais a camiseta branca da Tri FM, mais um par de convites de cinema do Cine System, lá do Litoral Plaza Shopping, na Praia Grande. Então manda mensagem pelo WhatsApp 3219-1055 com nome completo e diz pra gente qual dessas duas vence o duelo de hoje. A número 1, Matheus e Cauã. Não recomendo. A número 2, Zé Neto e Cristiano, Pulando o Muro. Qual dessas duas vence o duelo de hoje, hein? Participe, dê o seu voto, boa sorte. 3219-1055, nome completo, o resultado sai a 7. Bom dia, 6h25. Depois do intervalo a gente volta com mais sucessos, não sai daí não.

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14: Bom dia, tá na Tri, tá na melhor. Agora 6h31.

Tri FM tá na trita, na melhor. 45 anos no ar, tocando só sucessos. Esse aí é o Grupo Chocolate com a Turma do Pagode. Alô, Virgínia. 6h38 agora, um ótimo dia pra você, uma ótima quinta-feira, 7 de maio. Hoje é aniversário da Larissa também, lá do Rio Negro, em São Vicente. Oi, Larissa! Bom dia, parabéns pra você, viu? Felicidades, muitos anos de vida. Sinta-se beijada e abraçada por toda a equipe da Tri, tá? Tá falando aqui, ó, saindo do serviço. Um abraço a todos que estão escutando, tá certo. Larissa, um bom dia pra você, parabéns, viu? O Marcondes tá em Cubatão ouvindo a gente também, né? Quem mais tá por aqui? O Pedro da Piracicabana, o Marco Moreira tá com a gente, né, Marcão? A Ângela e o Adriano, casal no Casqueiro em Cubatão, sempre ligados, curtindo aí a nossa Tri FM. Quem mais tá por aqui? O Max do Macuco tá aí ouvindo a nossa Tri FM também. Muita gente ouvindo aqui, difícil falar de todo mundo. Mariana Cristi também tá ligadinha, ouvindo a nossa Tri FM, a Leda do Casqueiro em Cubatão.

0: Marcos Roberto do Joque. Alô, Marcão, bom dia, bom trabalho pra você no aplicativo, viu? A Rosimeire da Encruzilhada ligadinha ouvindo a nossa tri. O Alexandre Menezes da Vila Nova em Cubatão. Todo mundo ouvindo a tri, porque tá na tri, tá na melhor. O Márcio Luiz em Mongaguá. 6h39, depois do intervalo a gente volta trazendo mais sucessos aqui no nosso Acorda Aí. Não sai daí não que eu já volto.
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1: Bom dia, na Tri, agora faltam 15 minutos para 7 horas da manhã, última chamada do nosso duelo musical de hoje. 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Então manda sua mensagem pelo nosso WhatsApp, 3219-1055, com seu nome completo, e diga qual dessas duas vence o duelo na sua opinião.
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1: A primeira, Matheus e Cauã, não recomendo.
2: Arrependo, mas não recomendo.
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1: A número 2, Zé Neto e Cristiano, Pulando o Muro.
2: Pulando o muro, vamos que de pôr na mão.
1: Qual dessas duas vence o duelo? Participe, boa sorte. Daqui a pouquinho o resultado.
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1: Muito bem, chegou a hora do resultado. Agora faltam 3 minutos para 7 horas da manhã. Muita gente querendo ganhar esse super kit da nossa Tri FM, né? Que vem o copo térmico musical com caixinha de som embutida, mais a camiseta branca da Tri FM, mais um par de convites de cinema do Cine System, lá do Litoral Plaza Shopping, na Praia Grande. Quem faturou esse super kit hoje foi o Rui da Silva Porto.
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1: Ô Rui, parabéns, amigão! Tá lá no caminhão ouvindo a gente. Diz que tá trabalhando, né? Tá carregando container e ouvindo a nossa Tri na boleia. Eita, Rui! Ô Rui, toca a buzina aí, Rui! Aê, garoto! Parabéns, Rui da Silva Porto! Ô Rui, você tem 2 dias úteis para passar aqui na Tri FM, aqui na João Pessoa 350, no centro de Santos, das 2 da tarde até as 3h30 com seu documento de identidade para pegar seus presentes, tá bom? Parabéns, Rui, obrigado a todos que participaram e agora a música vencedora.
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1: Venceu a número 2.

0: FM, bom dia, tá na trita na melhor, agora 7 horas em ponto. Depois do intervalo eu volto com a Manhãzaça.
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0: Tri FM agora 7:04.
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6: Ao vivo e em cores para o Brasil e o mundo. Bom dia para você ouvindo a nossa Tri FM, obrigado pelo seu carinho, pela sua companhia. Vamos juntos ao vivo até as 9 horas desta quinta-feira. Hoje é dia 7 de maio de 2026. Que o seu dia seja lindo, que a sua quinta-feira seja maravilhosa e obrigado por estar ouvindo a nossa Tri FM. 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
6: Bom dia, 7 e 7 agora.

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FM tá na 30 na melhor, você ouviu o Thiaguinho? Ainda bem, agora são 7h22. Um ótimo dia pra você, uma ótima quinta-feira. Obrigado aí pelo seu carinho, pela sua companhia sempre. 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
4: Bom dia, 7:30 agora, Ariane Rocha, bom dia, e o trânsito?
5: Bom dia, Roque, bom dia pro ouvinte da Tri. Olha, quem tá saindo de Praia Grande agora vai precisar de um pouco de paciência, bastante lentidão na Via Expressa Sul, ali na altura da Guilhermina, em direção a São Vicente. Na Avenida Ayrton Senna da Silva também, esse trânsito só melhora quando chega na Ponte do Mar Pequeno, aí o trânsito flui melhor. Em São Vicente, ali na Rodovia dos Imigrantes, antes do acesso à interligação, também trânsito carregado no sentido São Paulo ou sentido via Anchieta para quem vai para Santos. A linha amarela com o trânsito tranquilo agora, a praia tem um pouco de trânsito carregado na altura do Itararé, até a altura do canal 1. Chegando no canal 2, o trânsito flui melhor. Entrada de Santos, também congestionada no final da Via Anchieta, no acesso ao Porto de Santos e também na Avenida Martins Fontes, no sentido centro. Nas estradas, o sistema Anchieta Imigrantes, com lentidão na chegada à capital paulista pela Via Anchieta, do quilômetro 19 ao 17, do 13 ao 10, e na Rodovia dos Imigrantes, do 16 até o 14.
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4: E as balsas, hein, Ariane?
5: Bem tranquilas nesse momento. Bom, tanto do lado de Santos quanto do lado de Guarujá, de acordo com o departamento hidroviário. 15 minutos de espera dos dois lados. Nesse momento, 8 embarcações estão operando. Então, momento tranquilo aí para fazer a travessia de balsas.
4: Tudo bem.
5: Daqui a pouquinho eu volto para falar do tempo. 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
4: Bom dia, tá na Tri, tá na melhor. Você...

0: aí, FM tá na trita na melhor. Esse é o sucesso da Turma do Pagode com Zeca Pagodinho pedindo a conta. Agora faltam 18 minutos para as 8 horas da manhã. E a promoção do Trizinho, hein, gente? 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Presta atenção, hein, que muita gente acaba ficando fora do sorteio porque não cumpre as regras. Gente, escuta direitinho o tio aqui, ó. Tem que mandar o nome completo da criança, o telefone, o bairro e a data de aniversário do seu pimpolho, da sua pimpolinha. Aniversariante do mês de maio, tá bom? Então tem que mandar o nome completo da criança, o telefone, o bairro e a data de aniversário do seu filhinho, da sua filhinha. O sorteio vai ser dia 27 de maio. A Ariane falou que vai também na festa. A Ariane adora comer esses docinhos.
1: Ah, eu festa, amo. Né? Nossa, é. Eu amo.
0: Ainda vai junto com o Trizinho.
1: Olha, eu tô muito feliz com essa promoção, mas também tô frustrada.
0: Por quê? Por quê?
1: Porque eu queria tanto que o Trizinho fosse no meu aniversário, mandei o convite pra ele, ele não foi.
0: Não é assim, Ariane. O Trizinho não é desses, tá?
1: É, não é pra qualquer... Trizinho... Na verdade, eu queria perguntar, tu chamou o Trizinho do quê?
0: Cabeçudinho.
1: Ah, fala sério, o sujo falando mal lavado.
0: O Trizinho não é arroz de festa, tá? Por isso que ele não foi na sua. Ele vai...
1: Ele não vai em qualquer festa, não, né? Ele só vai em festa de pessoas especiais.
0: Dos ouvintezinhos da Tri. Então, se o seu filhinho, a sua filhinha quer receber o Trizinho e uma festa aí na sua casa, manda sua mensagem pelo WhatsApp, 3219-1055.
1: Eu vou também.
0: Vai também, ela adora. Pelos docinhos ela faz tudo. É o nome completo da criança. Telefone, bairro e a data de aniversário do seu filhinho e da sua filhinha. Mas atenção, hein? É para aniversariantes do mês de maio. 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
2: Tri FM, agora faltam 11 para as 8.
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0: FM tá na trita na melhor, Marília Mendonça, o segundo amor da sua vida. Agora falta um minuto para as 8 horas da manhã. Um bom dia para você na rádio que está completando 45 anos, só tocando sucessos. Essa é a nossa Tri FM. 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
3: Muito bem, agora 8 horas e 3 minutos. Ariane Rocha, hoje o dia amanheceu ensolarado. Vai ficar assim, é?
4: Vai ficar assim, vai ficar assim. O dia todo com o sol brilhando forte, sem previsão de chuva, céu limpo, poucas nuvens no céu e termômetros elevados. Nesse momento, marcando 23 graus aqui no centro de Santos. A máxima prevista para hoje é de 29 graus e mínimas de 22 graus. Não há previsão de chuva, viu? Então, zero chance de chuva para essa quinta-feira. Os ventos sopram de norte a uma velocidade de até 10 km por hora e rajadas que não ultrapassam 20 km por hora.
3: Certeza? Posso mandar lavar o carro hoje?
4: Pode, pode.
3: Não vai chover, não?
4: E já tirou os casacos, cobertores para tomar um solzinho?
3: Tudo, inclusive mandei duas baratas embora.
4: Tu tem até o final de semana pra fazer isso, hein?
3: Não, já fiz isso, já mandei, já fiz uma limpa.
4: Domingo pra segunda, os casacos vão entrar em ação.
3: Já tirei todos os meus uns casacos. Todos.
4: Então tá bom, menos mal.
3: É.
4: Daqui a pouquinho eu volto. Tá na Tri, tá na melhor.
3: Muito bem.
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3: Ao vivo e em cores para o Brasil e o mundo. Bom dia para você ouvindo a nossa Tri FM. Obrigado pelo seu carinho e pela sua companhia. Vamos juntos ao vivo até as 9 horas da manhã nesta quinta-feira. Hoje é dia 7 de maio de 2026. Que o seu dia seja lindo, que a sua quinta-feira seja maravilhosa e obrigado por estar ouvindo a nossa Tri FM. Estamos começando aí mais um dia, né? Muita gente acordou cedo, já tá na lida. Já tá fazendo as coisas em casa, no trabalho.

0: maravilhosa e obrigado por estar ouvindo a nossa Tri FM. Estamos começando aí mais um dia, né? Muita gente acordou cedo, já tá na lida, já tá fazendo as coisas em casa, no trabalho. Muita gente tá entrando agora no trabalho. Muita gente tá acordando agora para ir pro trabalho. Muita gente indo pra escola atrasadinho, né? Mas tá indo, outros já estão lá. Todo mundo aí fazendo suas coisas, levando suas vidas, e é assim que tem que ser. E você que tá ouvindo aí, tá meio desanimadão, é? É? Tá meio caidão? Muita conta pra pagar? O emprego tá difícil, não consegue, ou no seu tá chatão? Pensa positivo, vai melhorar. Mas não fica parado esperando acontecer não, hein? Levanta desse sofá aí, bota essa mente pra trabalhar, bota esse corpo pra funcionar. Porque você é uma pessoa capaz, você é inteligente, você consegue tudo o que você quiser, desde que você pense positivo e vá em busca. Atitude é tudo para você conseguir o que você quer, viu? Vai em frente, não para não. E pode ter certeza, eu vou estar sempre por aqui, torcendo por você.
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1: É, tem coisas que a gente promete, mas não cumpre, né, gente?

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3: 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Oh.

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5: Bom dia na Tri, agora 8:28. Ariane Rocha é com você.
13: 8:28, Roque. A Prefeitura de Praia Grande rompeu o contrato de gestão do Hospital Irmã Dulce com a organização social Biogesp. Segundo o município, a decisão foi tomada depois de um processo administrativo que apontou falhas no cumprimento de obrigações contratuais e problemas de assistência. Apesar da rescisão, a Biogesp segue temporariamente na administração do hospital até a definição de uma nova gestão. A prefeitura afirma que o atendimento à população não será interrompido. E os cemitérios municipais de Santos terão uma programação especial para o Dia das Mães neste domingo. A expectativa da prefeitura é receber cerca de 5 mil visitantes nas necrópolis da Areia Branca, Filosofia e Paquetá. Os espaços terão missas, apresentações musicais e opções de acolhimento ao público. A administração também reforçou serviços de limpeza, manutenção e combate ao mosquito da dengue para receber os visitantes. Os cemitérios vão funcionar das 7 da manhã até as 5 da tarde. E olha, oportunidade para quem quiser seguir carreira na Guarda Civil Municipal em Cubatão, estão abertas as inscrições para um curso de choque motorizado voltado a agentes de segurança pública. São 25 vagas, sendo 19 destinadas a profissionais de outras cidades. As inscrições seguem até o dia 29 deste mês e as aulas acontecem em agosto. O treinamento inclui técnicas de policiamento tático com motos, atendimento pré-hospitalar e simulações de operações. Os candidatos precisam estar na ativa, ter CNH categoria B e apresentar atestado médico. Daqui a pouquinho eu volto, não saia daí. 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

0: Michel Teló, exagerado. Agora faltam 20 minutos para as 9 horas da manhã. 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
4: Muito bem, agora faltam 14 para as 9. Ariane Rocha, o trânsito agora, hein?
5: Olha, ainda carregado na Avenida da Praia, desde São Vicente, na saída da linha amarela pelo Itararé. Melhora só depois do canal 2. A gente recebeu algumas informações aqui de que o VLT teria paralisado as operações bem ali na altura do canal 1 da Pinheiro Machado, bloqueando a pista no sentido centro-praia do canal 1. Aparentemente a situação está normalizada, mas estamos checando essa informação aí para trazer para o nosso ouvinte, mas por via das dúvidas é melhor evitar ali a região do canal 1. Apesar que não tem muito para onde fugir não, viu? Você pode ir pelo Marapé ou pela Anacosta, porque o canal 2, exatamente no mesmo trecho, também está bloqueado no sentido Praia Centro, mas aí é por conta de obras. A entrada de Santos travada na Avenida Martins Fontes, se estendendo até a Via Anchieta e afetando ainda a Nossa Senhora de Fátima. O Morro da Nova Sintra é uma alternativa, tem um pouco de lentidão na subida pela Caneleira e na altura da Lagoa da Saudade, mas está fluindo melhor do que a entrada de Santos. Nas estradas, o sistema Anchieta Imigrantes ainda segue com lentidão na chegada a São Paulo, pela via Anchieta do 19 ao 17, do 13 ao 10 e na rodovia dos imigrantes do 17 até o 14. A operação em vigor é a 5x5, então o motorista sobe e desce tanto pela Anchieta quanto pela rodovia dos imigrantes.
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4: E as balsas, hein?
5: Do lado de Guarujá, um pouco mais movimentada, mas o tempo de espera ainda segue. Em 15 minutos, tanto para quem sai de Santos quanto para quem sai de Guarujá, 7 embarcações estão operando agora.
4: Muito bem.
5: Daqui a pouquinho eu volto com outras notícias e mais atualizações sobre a situação do VLT no canal. Tá okay. 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
4: Bom dia!
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0: 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Vem aí o Rick com a Elaine trazendo para você o Conta Mais. Obrigado pelo seu carinho, obrigado pela sua companhia. Eu sou o Roque Vieira, eu tô indo embora e volto amanhã. Vamos sextar juntos às 5 horas com o Galo de Pijama esperando a gente aqui no Acorda Aí. Que você tenha uma ótima quinta-feira. Beijos e abraços. Tchau, gente.

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1: Bom dia!
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1: 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Tem Rick e eu tô sabendo que agora às 9h06 a Nani está vindo de Uber. Ela me avisou aqui, amigo, eu tô no Uber, tá um trânsito danado. Atenção, não sei se o Uber tá ouvindo a rádio. Por favor, traga direitinho a Nani, não precisa correr, mas vem tranquilo, traga ela, depois eu te

Tem Buchicho também. Tem Rick e eu tô sabendo que agora às 9h06 a Nani está vindo de Uber. Ela me avisou aqui, amigo, eu tô no Uber, tá um trânsito danado. Atenção, não sei se o Uber tá ouvindo a rádio. Por favor, traga direitinho a Nani, não precisa correr, mas vem tranquilo, traga ela, depois eu te mando um abraço, tá bom?

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0: Φίμη. Tria FM tá na tri, tá na melhor, panda, gente, tô olhando aqui, confirmando, mais um convite, na verdade são dois, pra você que vai participar da resenha daqui a pouquinho, no Pagodinho, ah, belo, Pixote, Rodriguinho, Esqueminha, com MC Bola, dia 23 de maio no Santos Convention Center, quer curtir tudo isso, 4 em 1, belo, Pixote, Rodriguinho e MC Bola? É, promoção exclusiva da tri, é agora comigo, Rick e a Nani, no Conta Mais, a Nani foi entregue pelo Uber direitinho, chegou bem. Tudo bem,
1: opa,
0: querida?
1: Opa, bom dia, meu amigo.
0: Bom
1: tudo
0: dia.
1: Ótimo.
0: Trânsito hoje
1: graças
0: tava mais...
1: Graças a Deus, tava assim.
0: Pegou pra mim,
1: pegou
0: também.
1: Pegou?
0: Pra chegar.
1: Ah.
0: Não sei o que aconteceu hoje.
1: Não
0: pessoal
1: sei também.
0: Resolveu sair todo mundo de carro.
1: De carro. Tá quintando, né? Quintou. É. Hoje é sexta-feira. Olha!
0: Olha! Ah, não, hoje é quinta, olha! Então, eu aí a gente... Isso é muito engraçado. Esse molequinho é demais. Ah. Mas, é... Hoje comemora o quê, Nani?
1: Opa, hoje dia 7, né, de maio.
0: Sim.
1: É o dia do oftalmologista.
0: Certo.
1: Dia Internacional da Luta contra a Endometriose. Dia Nacional de Prevenção da Alergia. E também, hoje é dia do...
0: Silêncio!
1: Silêncio!
0: Silêncio!
1: Faça silêncio, hein?
0: Silêncio, por favor! A professora na época de escola, quinta série, era difícil.
1: Nossa.
0: A gente era terrível.
1: Imagino!
0: Nós éramos uns... Perdão às minhas professoras.
1: Quinta série, olha isso, né?
0: E aniversário?
1: Aniversariante famoso, só tem um hoje. José Carlos Araújo, locutor
0: Araújo,
1: esportivo, sim, e apresentador, 86 anos. 86,
0: grande narrador esportivo.
1: Sim.
0: Muito bem. 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
1: O silêncio.
0: O silêncio.
1: Como vamos lá, Rick.
0: Às vezes é difícil manter silêncio.
1: É difícil. Né? Às vezes as pessoas te falam as coisas assim, ó, na lata.
0: Meu.
1: Aí você tem que...
0: Contato é mil.
1: E não falar nada e ficar em silêncio.
0: É duro, é duro. Vamos perguntar pro pessoal qual foi a ocasião mais louca?
1: Eita.
0: Alguma coisa do tipo que a pessoa teve
1: isso.
0: Que...
1: Isso, é... Do tipo...
0: É, que a pessoa falou, alguém falou alguma coisa pra você e você...
1: Você teve que ficar em silêncio,
0: tinha,
1: né?
0: Tinha tudo pra explodir, mas você conseguiu segurar.
1: Segurar.
0: Ou se explodiu, pode
1: não
0: contar também.
1: Ou se você é do tipo, né? Você é do tipo que, quando escuta as coisas, você fica em silêncio? Ou não?
0: Quando você
1: é de falar na lata.
0: Exatamente. Quando alguém vem e joga todo aquele caminhão de coisa em cima de você, você é do tipo que rebate... Ou você fica em silêncio, que a melhor resposta
1: não
0: é o silêncio.
1: Dá resposta
0: você
1: nenhuma.
0: Tem que ser sincero, sincero.
1: Seja sincero, se não você...
0: Ah, não, eu sou controlado, fico em silêncio. Vem
1: se
0: pagar de migué aqui, não.
1: Se você gosta de jogar tudo no ventilador, ou se você é aquele do tipo que, deixa quieto.
0: Como é que... Às vezes é fase da vida também,
1: é,
0: né?
1: É verdade.
0: Quando a gente é mais novo,

0: Não que eu consiga ficar em silêncio, não consigo 100% das vezes, mas hoje eu consigo um pouco mais. Mas, não, mas eu quero que vocês falem e pode contar até algum caos que aconteceu.
1: Sim, se você explodiu ou não.
0: Isso, como foi, como você conseguiu, saiu suando, mas conseguiu controlar. Flórida!
1: Opa!
0: Lá nos States!
1: Bora!
0: Valendo esse top convite que eu falei pra você os 4 em 1, Belo, Pichote, Rodriguinho, esse bola, opa! Pagodinho! Promoção de quem, Nani?
1: Exclusivo a Tri FM!
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0: Agora 9:27. Chegando Luan Santana e Luan Pereira.
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1: 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Mas manda o que tá no seu coração.
2: Porque se fosse eu falaria mais ou menos assim.
3: 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Antes de te bloquear, eu só vim te dizer que a partir de hoje pode tocar o terror, fazer o que quiser fazer. 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
1: Não, apaga, apaga, apaga.

0: Bobozinho, Zé Rodolfo da Castela, aqui na Tri, tá na Tri, tá na melhor, gente. 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
0: Exatamente, Nani. Muito bem lembrado. Às 5 da tarde com o Flavinho.
1: Opa!
0: Tá chegando
1: é hoje.
0: O que tem a cesta mesmo? É cremes,
1: creme,
0: né?
1: Nutritivo, shampoo, condicionador,
0: aquela
1: óleo nutritivo,
0: chapinha.
1: Dois perfumes importados.
0: E a chapinha?
1: E a chapinha, cerâmica
0: é
1: só.
0: Uma grana, hein? É quentão.
1: Ai, meu Deus do céu, eu queria uma cesta dessa.
0: Você pode se dar uma cesta no dia
1: da... Será que meu marido tá ouvindo pra me dar uma cesta dessa?
0: Olha aí, Max, olha aí, Max. Entra em contato com a Kai que eles te fazem um desconto. 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
1: olha isso,
0: 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Ou você filho, filha.
1: Sim, presenteia, né?
0: Pode presentear e olha que coisa legal, né?
1: Sim.
0: 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Tá acabando o tempo, hein? No 13-3219-1055, aí tem que ter... O nome completo, seu nome completo.
1: Nome completo.
0: O telefone.
1: Olha aí.
0: Escreve direitinho que nós vamos encaminhar a mensagem pro setor de sorteio. Bairro e a frase, minha mãe é tri. Olha lá, já tem gente mandando.
1: Isso aí.
0: E muita gente também mandou, está mandando pra nós. Sim. Nós vamos falar da fofoca que eu quero saber ou da enquete?
1: Vamos falar da fofoca,
0: o que que
1: né?
0: aconteceu, Matheus e Cauã se separaram?
1: Eu quero falar da fofoca porque tá esse climão, né?
0: Ah, tá um climão.
1: É, esse Léo Dias é muito fofoqueiro, então
0: nós,
1: ele fica
0: nós
1: buscando
0: não,
1: as
0: né?
1: coisas.
0: Nós não,
1: né?
0: Nós...
1: Não, a gente só fala o que ele... Olha, a gente
0: transmite
1: comenta.
0: A informação.
1: Não somos fofoqueiros.
0: Sou fofoqueiro, eu sou fofoqueiro.
1: Então, Rick, fala. E tá um climão porque o Matheus, sabe o Matheus?
0: Da dupla Matheus e Cauã, sim.
1: É, recém-separado, né? com Cauã, procura a gravadora pra projeto solo sem avisar o irmão. Olha isso, ficou um climão
0: então
1: bem...
0: Então eles não se separaram, foi isso?
1: Não...
0: Ah.
1: Foi uma revelação do Léo Dias, né? É, no Melhor da Tarde de ontem, né? Deixou o público em alerta e movimentou o cenário do sertanejo, né? Que o Matheus e Cauã, que segue como uma das duplas mais populares do país.
0: Sim,
1: você já viu?
0: Sim, claro.
1: Estaria vivendo um momento delicado fora dos palcos.
0: Pois é, por isso que eu achei que eles tinham separado.
1: Não, uma atitude recente teria acendido o sinal de tensão entre os irmãos. E nos bastidores da carreira, o clima seria de surpresa e desconforto, né, diante dos desdobramentos da situação. Mas tudo isso por quê? Porque o Cauã, ele tá enfrentando questões psicológicas, Rick.
0: Certo.
1: Que impactam, né, diretamente sua rotina de shows e deslocamentos. Ele evita aeronaves de pequeno porte, só viaja em aviões maiores ou de carro quando os compromissos são próximos.
0: Tipo pânico, assim,
1: isso,
0: síndrome do pânico,
1: tudo
0: essas coisas.
1: Isso para lidar com ansiedade,
0: sim,
1: faz uso
0: sim,
1: de tranquilizantes,
0: sim.
1: ele, uh-huh, o que
0: entendi.
1: Passou a interferir na agenda da dupla. Muito chato também isso, né?
0: Aí é complicado.
1: Sim, e esse cenário tem gerado atritos com o Matheus, já que a ausência, né, em algumas apresentações fez o irmão assumir compromissos sozinho. Olha isso,
0: pois
1: aumentando
0: é.
1: O desgaste entre os dois. Mas só que o Matheus, após a notícia cair como uma bomba, Matheus se manifestou. Eu e Cauã jamais vamos nos separar.
0: Tá dito,
1: entendeu?
0: Então. Tá dito.
1: Para o azar de alguns que tentaram acabar com nossa carreira e que em breve todos vão saber.
0: Nossa, então tem babado aí,
1: tem babado. Tem mais coisa por trás disso.
0: Ah.
1: Aí sim, com fatos e provas do tamanho do problema.
0: Fecha aspas para Matheus.
1: Isso aí, eu acho que ele vai pegar o Léo Dias de jeito, se Léo Dias
0: que deixa eu
1: falando.
0: Ver, peraí, deixa eu ver essa parte. Nós jamais vamos nos separar. Para o azar de alguns que tentaram acabar com nossa carreira, em breve todos vão saber. Ele vai contar.
1: É, ele vai contar.
0: Vai contar e nós vamos contar aqui.
1: Com ele
0: também.
1: Não tem silêncio.
0: Tem não. Quer botar um áudiozinho?
1: Bora.
0: Na nossa enquete?
1: Bora.
0: Só para o pessoal entender. Nós estamos perguntando
1: verdade.
0: Hoje, no dia do

0: silêncio, é, quando falam tudo na sua cara, você é do tipo que fica controlado ou...
1: O explosivo, explode. Que fala tudo na cara, ou aquele que não comenta muito, né?
0: Vamos ouvir. Bora, pelo menos uma, vai, vamos ouvir. Alô? E...
2: Oi. Eu sou o Vicente aqui pela primeira mais uma vez, sempre ouço você, né?
0: Tá. Obrigado.
2: Silêncio, pra mim. Olha, eu acho que eu passei na fila antes de eu nascer, eu fugi dessa fila, porque assim, eu falo muito, falo, vem parar. Minha família fala que eu parece que eu ganho um papagaio, né?
0: Tinha que ser locutor.
2: Ainda mais quando eu tô nervoso. Não, pois é. A minha cara demonstra, fica em silêncio, eu não falo, mas quando sim, a gente entorna, sai de baixo.
0: Entorna, entorna, tipo, sai de baixo, igual o programa.
2: Gente do céu, não, é assim, né? Aí toda a verdade sai, a bebida entra e a verdade sai.
1: A bebida
2: sai.
1: Entra, a verdade sai.
0: A bebida,
1: sai.
0: Para esse áudio! Nota!
1: Olha isso!
0: Nota pra ele aí, nota pra ele!
1: Gente!
0: Sensacional! Olha, a bebida entra e... Volta lá, aqui no meio, por favor. É. Assim, volta aqui. Aí, vamos ouvir de novo.
2: É assim, né? Aí toda a verdade sai, a bebida entra e a verdade sai. E até demais. Enfim, aí a gente depois acaba metendo, né?
0: Sim, sim.
2: Depois a gente se arrepende, né?
0: É, mas, é verdade.
1: É verdade.
2: Não é comigo. Inclusive eu tenho fobia de silêncio.
1: Fobia?
2: Que eu ouço, né, vocês todos os dias aqui.
0: Obrigado.
1: Ah, então, que lindo.
2: Não é comigo. Não gosto de silêncio, lugar com silêncio me incomoda. Enfim, bom dia pra todos vocês aí, Petri.
0: Bom dia.
2: Tenha uma ótima quinta-feira ensolarada.
0: Aí também.
1: Pra você também, querido.
0: Eu não lembro dele participar. Ele tem que participar mais.
1: É, eu acho que
0: opinião
1: ele
0: legal.
1: É novo na
0: é tri. Novo na tri.
1: Não, sempre ouve. Não, ele falou que sempre ouve a gente, é, mas talvez não participou, né? Braço. E no começo ele falou o nome.
0: Foi engraçado. A bebida entra e quê?
1: A verdade sai.
0: A verdade sai.
1: Continua.

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0: corre lá. Lelele, lelele, não perde tempo, né, Nani?
1: Opa, tamo nessa.
0: E olha, não esqueça uma coisa importante.
1: O quê, Rick? O quê?
0: Tem que estar seguindo a Tri no Instagram.
1: Isso é importante, hein? Muito, muito importante.
0: Fica ligadinho, ligadinho, a qualquer momento vai ter mais dinâmicas pra você concorrer ao seu lugar no Acústico Tri FM com o Thiaguinho, Nani!
1: A rádio mais TH do Brasil.
0: Vai, Nani, vai.
1: Opa, só não...
0: Vai, vai. 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
0: Agora 5 para as 10.

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0: tá na trita na melhor. Vai! 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Exclusiva essa promoção, você ganha hoje, comentando aqui a nossa enquete de hoje pelo nosso 13-3219-1055.
1: Tá bombando.
0: Tá bombando.
1: Quando falam tudo na sua cara, algo que você não gostou, você é do tipo controlado que fica em silêncio ou do tipo explosivo que joga tudo na cara?
0: E né? Aí, vamos ouvir o povo?
1: Vamos ouvir?
0: Vamos, bora lá.
2: Bom dia, grande amigo Rick.
0: Bom dia.
1: Bom dia, queridão.
2: Marcos, motorista de aplicativo. Sobre a enquete de vocês,
0: sim.
2: Rick, particularmente.

0: 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Você ganha hoje, comentando aqui a nossa enquete.
1: Opa,
0: de hoje,
1: nossa,
0: pelo nosso 13-3219-1055.
1: Tá bombando.
0: Tá bombando.
1: Quando falam tudo na sua cara, algo que você não gostou, você é do tipo controlado que fica em silêncio ou do tipo explosivo que joga tudo na cara?
0: E né? Aí, vamos ouvir o povo?
1: Vamos ouvir?
0: Vamos, bora lá.
2: Bom dia, grande amigo Rick.
0: Bom dia.
1: Bom dia, queridão.
2: Marcos, motorista de aplicativo. Sobre a enquete de vocês,
0: sim,
2: Rick, particularmente.
0: Ah.
2: As coisas têm que se resolver na lata.
1: Não
2: deixar nada pra depois. Faz, ixi, mal pro coração.
1: Faz
2: mal pra saúde. Então, no, se resolver as coisas, lógico, também com todo o respeito. Não precisa ser de métodos violentos nem nada. Mas a gente não pode... tiver que falar as verdades.
0: No papo, no papo, né? É, entendi.
2: Nada de deixar e segurar pra
0: sem
2: você.
0: Sem engolir, né?
2: Expor seu ponto de vista e opinião.
0: Tá ótimo.
1: Tá certo.
0: Obrigado, Marcão. É isso que a gente quer.
3: Bom dia, Rick.
0: Bom dia.
1: Bom dia.
3: Na hora, eu engulo seco.
1: Na hora,
3: de mim mesmo. Eu vou digerindo.
0: Ah,
3: aí, pensando, na próxima oportunidade,
0: solto
3: tudo de uma vez.
0: Ai, meu
3: é de Deus. Mim mesmo.
0: Meu Deus.
3: Eu sou a Ângela Maria da Silva, aqui no Jardim Casqueira, em Cubatão.
1: Tá certo,
0: valeu,
1: Ângela. Valeu.
4: Oi, Tri, bom dia.
1: Bom dia.
4: O Kleber. Motorista entregador.
0: Fala, Klebão.
4: Estou aqui ouvindo vocês mais um dia com a Tri.
0: Obrigado.
4: É, sobre a pergunta da enquete aí, eu te falar, eu já fui já mais explosivo.
1: Já foi?
4: Agora é mais. Podia falar nada, mesmo sendo verdade, que eu já,
0: sim,
4: debatia já.
0: Chegava já junto já.
4: E... daí pra pior. Hoje em dia, já com mais experiência,
0: sim,
4: a gente ouve mais. É isso. Tô na trita melhor.
0: Tá certo. Aí sim. Vai segurando, né?
5: Bom dia a todos aí da tribuna, Roseli.
0: Oi, bom dia.
1: Bem linda.
5: Ah, eu não tem jeito. Se eu tomar uma, eu
1: aquela
5: que mais eu cala a boca, eu fecho o tempo na hora, já vira um barraco.
0: Ai, meu pai do céu.
5: E se eu tiver bebendo cerveja, então pio, que eu falo na lata. Não fico calada, não.
0: É?
5: Não engulo sapo de ninguém.
1: Olha aí, se bebeu cerveja, fala na lata.
0: E se bebeu... não dirija!
6: Continue ligado!

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2: Agora são 10 horas mais 14 minutos. Como é que você é? Você aguenta calado, fica em silêncio? Hoje é o Dia Mundial do Silêncio. Já passou por muita coisa, hoje você quer paz, não quer ter razão? Ou você fala mesmo na lata? Conta aí!
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3: Isso é o

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0: lembrar, Tri FM tá na trita na melhor tijolão, Jorge Matheus. Vamos lá, você arremessa um tijolo de palavras em alguém quando você é atacado ou você fica em silêncio? Diz tijolo de palavras, né? Sempre no papo só, no papo. Você perde a linha, explode ou... Não, você consegue ficar em silêncio, que o silêncio é a melhor resposta. Continue mandando áudio, vale o pagodinho, show do Belo, Pixote, Rodriguinho, MC Bola, promoção exclusiva da Tri, dia 23 de maio, no Santos Convention Center. Vai ter um show do Luan Santana no outro sábado, não nesse agora, no outro.
1: Sim.
0: E aí você me disse que ia contar...

0: uma coisa no ar, não me mostrou, não me falou, o que que é?
1: Eu achei muito interessante isso, Rick. O cantor internacional será estrela, convidado em show de Luan Santana no Rio.
0: Quem é?
1: Sabe quem é? Já te conto.
0: Conta aí! Você viu lá no Léo Dias, né?
1: Isso! O show Registro Histórico de Luan Santana.
0: Chama no... Registro Histórico
1: o show? É o show do projeto que ele tá fazendo em todos os lugares da turma.
0: No Brasil,
1: né?
0: tá.
1: No Rio de Janeiro, no dia 16 de maio, acontecerá no Parque Olímpico. O evento marcará a turnê de 18 anos.
0: De carreira do
1: artista, do Luan Santana. E... com participação especial confirmada.
0: Peraí, calma. Não, deixa eu me preparar. Quem é? Deixa eu pensar.
1: Pensa. Eu quero que você chuta aí,
0: eu ia falar Chitão Choró, mas é internacional?
1: Internacional.
0: Peraí, deixa eu ver. Gente, não queria perder tempo dos ouvintes aqui, mas... e agora, hein? Eu não sei não, quem é?
1: A participação especial confirmada de Rick Martin.
0: Tá brincando?
1: Sim.
0: Sério?
1: No show do Luan.
0: Vai estar no show do Luan Santana?
1: Vai estar no show do Luan Santana. Que bacana isso. Imagina esses dois num palco.
0: Meu,
1: como é que vai ser,
0: Henrique? Vai ser um show de vida louca.
1: Vai ser um show de vida louca mesmo, entendeu? E a presença já foi confirmadíssima, né?
0: Tá,
1: e é no dia 16, né? O porto-riquenho promete grandes emoções ao compartilhar o palco com o sertanejo, né?
0: Sim.
1: Imagina, os dois, né?
0: Meu, vai pegar
1: bacana,
0: fogo, hein?
1: Né? E como o próprio nome diz, Registro Histórico. Promete ser uma noite para marcar a memória de quem acompanha a carreira meteórica de Luan Santana há 18 anos.
0: Gente, vão ser dois showmans no palco.
1: Ah, muito legal.
0: Vai,
1: eu gostei disso daí.
0: Legal.
1: Gostei muito.
0: Também achei top!

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2: Agora 10h34.
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0: Essa música combina com o dia bonito de hoje, hein? Quarta, quinta-feira, olha, eu já ia atrasar a semana. Nani.
1: Opa!
0: Quase falei quarta, hoje é pré-sexta.
1: Hoje é quinta-feira.
0: Hoje. Gente, amanhã não é feriado, né?
1: Não tem feriado essa semana.
0: Quanto feriado que já teve.
1: Agora não tem mais feriado, né? Agora
0: tem?
1: Em maio, junho, só em julho, acho.
0: Em julho?
1: Julho.
0: Eu vou estar de férias em julho. Aí, ó. Aí, ó, o Joilson botando pau.
1: Aí sim.
0: Vou estar de férias, mas feriado... Ah, locutor, não tem feriado, né?
1: É, não sei que tu tá se preocupando. Tá iludido aí, hein?
0: Tô iludido.
1: Volta vamos, pra cá.
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0: Aí, Nani, tava espertinha.
1: Tô ligada.
0: Vamos lá, vamos ouvir o povo.
1: Bora.
0: Vamos ouvir. Você é de falar na cara.
1: Ou fique em silêncio.
0: O dia do silêncio. Vamos
1: bora
0: ver.
1: Bora aí.
0: Lá. Atenção.
2: Bom dia, meus amores, tudo bem?
0: Oi, bom dia.
2: Suelen, da Zona Noroeste.
1: Oi, Su, fala, linda.
2: Tô fazendo corridas aqui pela 99.
0: Certo.
2: Bem ligadinho em vocês.
0: Legal.
2: Sobre a enquete de hoje, nem a pau não consigo ficar em silêncio.
0: Nem a pau,
2: não,
0: Juvenal. Não.
2: Tem que explodir, senão não sou eu. Não consigo. Quem sabe um dia eu chegar a esse patamar. Hoje em dia não consigo.
0: Sim.
2: Vou tá ganhar bom. Esse ingresso aí, hein?
0: Ó, oh,
1: tá correndo, linda.
2: Tá na Tri, tá na melhor.
0: Beijão, obrigado.
1: Beijo.
0: Duas corridas aí no 99. Deixa eu ver mais.
3: Bom dia, Riquinho. Bom dia.
0: Oi,
3: bom
0: Carlinha.
3: Bom dia, Tri. É, Carla Matos, Conta da Praia. Olha. É, eu já tive já.
1: Olha isso.
3: É, uma situação como essa.
0: Essa eu não ouvi.
3: E eu engoli seco. Isso me fez muito mal. Muito mal.
1: A pessoa fica até doente.
3: Eu engoli aquilo, fiquei calada. É, acabei perdendo um emprego que eu trabalhava há 13 anos.
0: Caramba.
1: Nossa.
3: Fiquei bem calada. Mas hoje eu aprendi. Falou, ouviu. No salto. Com luva de pelica,
0: salto.
3: Mas vai ouvir,
1: com classe.
3: Vai ouvir, porque eu não me calo mais. Falou alguma injustiça sobre a minha pessoa, sobre o meu caráter, aí vai ouvir. Não tem como, eu respondo. Não ofendendo,
0: sim,
3: não
0: sim.
3: Fazendo gritaria.
0: Na classe,
3: mas é aquele
0: tapa
3: com luva de pelica aí que vai, viu? Tá na Tri, tá na melhor,
1: aí
3: eu quero
1: sim,
3: ir no show do
1: Carlinha.
0: Querida, você.
3: Beijo, Riquinho, beijo, Nani.
1: Beijo, meu amor.
0: Beijo, tá concorrendo.
4: Bom dia, Rick. Bom
0: Oi,
4: dia,
0: bom dia.
4: Elane.
1: Bom dia.
4: Eu sou Mara, aqui do Sítio Conceiçãozinha. Tô ligadinha na Tri, no meu salão, vendo minhas clientes.
1: Ah, linda.
0: Opa, que bom.
4: E o meu médico, né, respondendo a enquete, meu médico falou assim que guardar faz mal. Então eu não guardo, não. Eu logo vomito tudo na cara da pessoa, porque eu tenho que falar mesmo, né, porque quem guarda é baú, né.
1: Quem guarda é baú.
4: Coração. É isso.
1: Arrasou,
4: beijão. Tá na melhor.
0: Eu me acabo com esses ouvintes,
1: é
0: gente.
1: Verdade.
0: Ai, quem guarda é baú, tá ótimo. Muito bem
5: bom
0: respondido.
5: Bom dia. Aqui é o Luiz Fernando de São Vicente.
1: Oi, Luiz.
5: É, eu sou aquele tipo calado. E na melhor oportunidade a gente fala o que tem que falar e vai pra cima. Teve uma situação que o meu chefe, ele, meu patrão me ligou, né? E já me ligou falando um monte de coisa. Menos de um minuto que tava falando, desliguei o telefone na cara dele.
0: Eita!
5: Aí ficou me ligando o dia todo. Aí depois de umas 20 ligações, atendi o telefone, ele falou, tu tá louco? Eu falei, não, louco tá você.
0: Nossa.
5: Me respeita, eu vou desligar de novo.
0: Foi mandado embora.
5: Pra mim com educação.
0: No mínimo foi mandado embora.
5: Desliguei o telefone de novo. Aí ele me ligou, me deu boa tarde, conversou comigo, explicou a situação.
1: Ah.
5: E a situação que tava errada era ele.
1: Olha aí, viu?
5: Tá na Tri, tá na melhor.
0: Ô, Luizão.
1: Ô, não é porque é patrão, você viu isso?
0: Você viu que coisa?
1: Ele colocou o patrão no lugar dele.
0: E o patrão não mandou ele embora, não.
1: Não, porque ele tava errado.
0: Ele viu que tava errado, rapaz.

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7: Com certeza, mais dinâmicas pra você concorrer ao seu lugar no acústico da Tri FM com o Thiaguinho, né?
5: Mas já vamos lá, né?
7: Ô, bora!
5: Vamos lá!
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0: Olha ele aí, falta você. Falta você ir lá na dinâmica participar. Pra quem sabe tá no acústico.
1: Opa,
0: do Thiaguinho. Entra
1: é
0: lá, entra lá, arroba Rádio Tri FM.
1: Conte a sua história, né?
0: Conte a sua história. Lá, duas vão ser sorteadas.
1: Já pensou? Deve ter cada história, né, Henrique?
0: Vamos
1: casamento.
0: Dar uma olhadinha. Dá uma olhadinha daqui a pouco lá.
1: Opa!
0: Arroba Rádio Tri FM, tem a foto oficial, você vai ver lá pra você entrar. É uma das dinâmicas pra você participar, vão ter várias. Bom. Nós vamos fazer o que agora? Vamos colocar áudio?
1: Vamos colocar áudio,
0: vai. Tá vamos bom, lá, você é lá. De falar na lata ou segura? Hoje é dia do silêncio, vai.
2: Bom dia, Nani.
0: Oi.
1: Bom dia.
2: Tudo bem com você?
0: Tudo e aí?
1: Tudo, linda.
2: Aqui vem Cia Santos.
1: Aí vem,
2: Cia. Margarida,
1: aí.
2: Nessa enquetezinha de hoje, Nani.
0: Sim.
2: Eu sou virginiana, né? Tá na cara, né? Quando eu tenho que falar, já falo na lata.
0: Eita.
2: Me canto duas vezes.
1: Olha essa.
0: Puta e grossa aí, lata, falou na lata. Beleza.
3: Bom dia, meus amores. Aqui é a Cris do Morrinho.
0: Oi, Cris.
3: E aí depende, viu? Às vezes a gente tem que ter uma consciência e manter a paz.
0: Uhum.
3: Então é melhor ficar calado do que depois falar coisas sem pensar. Que às vezes não tem jeito. A gente estoura mesmo.
0: Verdade.
3: Mas eu prefiro... ficar em silêncio.
0: Uhum.
3: Prefiro a minha paz. Vamos deixar outra pessoa ter razão, né?
1: É...
3: eu prefiro a paz.
0: Paz é sempre
3: bem-vindo. Beijo, seus lindos. Tá na 30,
0: beijo,
3: tá
0: querida. Vou ficar com
1: beijo,
0: Deus.
1: Beijo, linda. Eu falo isso. Eu quero ter paz, não quero ter razão.
0: É, isso é um meme conhecido, mas é uma verdade. Oi. Quem é?
4: Bom dia, bom dia, bom dia.
0: Bom dia.
4: Do Cacação.
0: Ô, Cacação.
1: Cacação, sumido.
4: Bom dia, Nani.
0: E aí, sumiu, hein, homem?
4: É, aquela situação, né? Tá em casa, descansando, sentado no sofá. Aí vem a dona encrenca e fala, tem isso pra fazer. Ah, tem aquilo pra fazer.
1: Ixi.
4: Aí eu levanto.
0: Levanta.
4: Pega o cachorro, vou passar.
0: Ele tá correndo?
4: Eu faço as coisas.
1: Ele corre.
0: Ele tá correndo.
4: Fica em silêncio. Final da discussão.
0: Sim.
4: Discutir não resolve nada.
1: Não mesmo.
4: Se resolvesse.
0: Ele tá correndo, gente, ó.
4: O mundo tava resolvido, né? Vamos dizer assim.
0: É, eu verdade.
4: Acho que nesse momento, silêncio é a melhor resposta.
0: Silêncio é melhor.
4: Mas vai ter que lá e fazer, né? Senão continua falando.
0: Olha lá.
4: Dona encrenca,
0: tá respirando.
4: Embaçada.
0: Embaçada. Ele deve tá correndo pros...
1: embaçado.
0: Ele deve tá correndo pros 10 quilômetros. E vem aí, dia 17.
1: Ele já tá treinando,
0: tá treinando.
5: Bom dia, Rick. Bom dia, Elaine.
0: Bom dia.
1: É Paulo, bom dia, ó, Paulo.
0: E aí, Paulão?
5: Rick, quem cala consente. Se a pessoa falou, tem que
0: retrucar.
5: Jogar na cara também.
0: É?
1: Olha aí,
5: tem capilé. Esse negócio, quando bebeu, tá nervoso, falou mentira.
0: É, mentira?
5: Quando a gente bebe e tá nervoso, a gente fala de verdade, vem do coração.
0: Ah,
5: então
0: sim.
5: Não tem conversa piada.
1: Olha aí.
5: O papo é reto.
0: Papo é reto.
1: Papo, é reto.
0: Papo tem que ser reto.
5: Eu levou. E é por aí.
0: Tipo, tropa
5: agora
0: de elite.
5: Trabalhar com o dia tá maravilhoso.
0: Tá maravilhoso.
1: Tá lindo,
5: tá na vida, tá na melhor.
0: Obrigado, irmão.
1: Valeu,
0: papo
1: Paulão.
0: Tem que ser reto. Mandou a letra.
1: Mandou a letra.
0: Na lata.
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0: FM tá na trita, na melhor, Ian e Sorriso Maroto. Gente, essa música que eu vou colocar um trechinho agora, ela leva a gente direto no tempo há mais de 30 anos e a música ainda é pedida, ainda é, e faz aquela conexão imediata com a novela. Lembra? Roupa Nova? Era a abertura da novela Viagem.
1: Olha isso! Que legal, Rick.
0: E também lembra do Alexandre, né? Alexandre. O personagem eterno. Ai, quem nos anos 90 gente, não teve medo do Alexandre?
1: Quem não teve medo do Alexandre? É verdade. Tem gente que fala isso, que teve medo, que tinha medo dele.
0: Sim, vamos, pra quem não sabe, vamos contextualizar. Fala, Nani.
1: Isso.
0: O que que tá acontecendo? Olha, existiu um remake. Na verdade, a novela de 94 é um remake, onde a Diná, por exemplo, era feita pela Eva Vilma e nos anos 70. Então, em 94 já era um remake.
1: Sim.
0: E agora vai ter...
1: O filme!
0: O filme!
1: O filme A Viagem. Olha que bacana, né? Que você vai poder curtir isso no cinema. Olha que bacana.
0: Que bacana, hein?
1: E Pedro Novaes, que é o da novela das oito, três graças, sim, tá contracenando com a...
0: Filho da Babalu.
1: Isso, contracenando com a Viviane lá, né? O Pedro Novaes, filho do Marcelo Novaes. Ele exibe visual platinado de Alexandre.
0: Ele vai viver... O Alexandre.
1: Ele vai viver o Alexandre. Você acredita, Rick?
0: Nossa,
1: e ele já fez, pensou? Esse cabelo ontem. Já apareceu ontem. Que acho que as cenas da novela é os últimos capítulos, né? As Três Graças.
0: Já na novela, ele apareceu. Ele apareceu como. Com esse cabelo platinado aí.
1: Não, não.
0: Ah,
1: a novela, a novela já tá gravada, todos os capítulos.
0: Ah, entendi.
1: Entendeu? Já entendi. A reta final já era.
0: Do
1: já
0: jeito
1: acabou,
0: que ele
1: já
0: tava
1: gravou,
0: antes.
1: Já
0: agora,
1: encerrou.
0: Estamos vendo a foto dele aqui.
1: Isso.
0: Ele tá com a camisa preta característica do personagem do Alexandre da novela,
1: sim,
0: né? E o cabelo loirinho.
1: E ele, é loirinho, que ele vai ser o Alexandre. O Alexandre era o... Guilherme
0: Fontes,
1: né?
0: Verdade.
1: Ele era loiro, né?
0: Sim.
1: E ele apareceu ontem, né? Então, Pedro Novaes vive uma nova fase na carreira e apareceu loiríssimo na noite de quarta-feira, que foi ontem, né? Na pré-estreia do filme O Rei da Internet, né?
0: Sim.
1: Na zona sul do Rio. Após encerrar as gravações de Três Graças, o ator de 29 anos se despediu de Leonardo Ferretti. Sim. E adotou um visual radical para interpretar Alexandre na nova versão de A Viagem.
0: É uma missão.
1: Gente,
0: uma missão,
1: vai ser muito legal esse
0: fogo.
1: Filme. Eu quero assistir com certeza.
0: Um loiro platinado, você falou bem, né?
1: O
0: cabelo dele tá loiro platinado, que foi eternizado o personagem do Guilherme Fontes, né? O Alexandre.
1: Com certeza.
0: Daquela já remake em 94.
1: E a adaptação, né, cinematográfica da obra de Vani Ribeiro terá produção dos estúdios Globo, olha que legal, e reunirá nomes de peso no elenco principal, como a Carolina Dickmann, Rick, interpretará a Diná.
0: Sim, olha, ela já está de cabelo curto e preto.
1: Isso. Enquanto o Rodrigo Lombardi assumirá o papel de Otávio.
0: Otávio Jordão, muito bom.
1: Isso.
0: Muito bom.
1: E além disso, eu amei isso aqui. Lucinha Lins, que participou da novela original, retornará à história como Dona Maroca.
0: Que bacana.
1: Olha,
0: vai
1: que
0: ser
1: da
0: a Dona
1: hora.
0: Maroca. A Lucinha que veio aqui nos estúdios da Tri, conversamos com ela há pouco tempo.
1: E participou da outra versão, né?
0: Exatamente.
1: Então,
0: em outro papel, mas agora vai
1: muito
0: ser a Maroca.
1: Legal.
0: Muito legal,
1: eu
0: no
1: amei
0: cinema.
1: Isso, eu amei.
0: E já estão gravando, e pra isso. Quando que vai isso daí?
1: Então,
0: quando que vai pro cinema? Vai ser um filme no cinema.
1: Com certeza, a previsão de estreia entre 2027 e 2028, Rick.
0: Nossa, vai demorar, né?
1: Sim, as filmagens começam em maio, né, de 2026, que foi agora que começou, né, com o elenco principal confirmado nos nomes, como eu falei, né, Carolina Dickmann, Rodrigo Lobardi.
0: Sim.
1: E o Emílio Dantas também, que vai ser o Theo.
0: Ah,
1: né?
0: O Emílio Dantas vai ser o Theo, que era o Maurício Matar.
1: Isso mesmo.
0: Que bacana, hein, ó.
1: Vai ser muito, não podemos perder essa.
0: De jeito nenhum.
1: Opa.

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0: Ana Drita na melhor, a Nani aqui no estúdio.
1: Opa,
0: só no pagodinho.
1: Só sambando.
0: Gostei, ela foi ali pegar uma água, voltou sambando. Aí, ó. E já pensou o Pixote com o belo Rodriguinho?
1: Ai, muita coisa.
0: E MC Bola? E a Tri pensou, por isso que a promoção exclusiva do Pagodinho é com a Tri, em comemoração, né, aos 45 anos da Tri FM, uma promoção exclusiva. Você vai ganhar hoje, daqui a pouquinho.
1: Sim.
0: Pixote! Vamos, pá! Acho que não é pá, é vai. É, vai. O Val que me falou é vai. Eu achava que era pá.
1: Todo mundo pensou isso.

0: ouvir o povo pra fechar as opiniões, vai.
1: Bom dia, Rick. Bom dia, Nani.
2: Dia.
1: Bom dia.
2: Meu nome é Cris
1: Lane, eu sou de Praia Grande. Cris Lane. Bom, é, silêncio comigo, nem meus pensamentos.
2: Nossa.
1: Meus pensamentos ficam o tempo todo
0: essa
1: na minha
0: boa.
1: Cabeça, falando.
0: Nem pensamento.
1: Eu não sinto silêncio nem quando eu tô sozinha.
0: Tá ouvindo então, a gente alto lá, ó.
1: Se falar alguma besteira pra mim, vai escutar.
0: Vai escutar.
1: Vai, escuta até dizer chega.
0: A gente lá, volta aqui nesse trecho aqui, ó. A gente lá no fundo, ó lá, quer ver? Solta, vai.
1: Escuta até dizer chega. Pouquíssimas situações que eu acho que eu me vi calada.
2: Ai,
1: que acho figura. Que eu nem me lembro da situação. É, comigo é tomar lá da cá.
0: Tá bom,
1: sou
0: menina.
1: Ariana, então.
2: É.
0: Onde você tá ouvindo a rádio aí? Que tá alto pra chuchu, hein?
2: Olha. É verdade. Deve Cris estar no Lane? Trabalho.
0: Deve estar no trabalho, de PG.
3: Oi, Lane.
0: Oi.
2: Oi.
3: Motorista aplicativo.
2: Ô, Rogério.
3: Com relação à enquete aí,
2: diga.
3: Eu prefiro guardar. Eu sei que muita gente está falando aí que não gosta de guardar, que guardar faz mal.
2: É.
3: Mas eu gosto de deixar a minha. A minha vingança fria.
0: Ah, já
3: como
0: sei como
3: dizem,
0: é que é.
3: É, a vingança é um prato que se come frio.
0: Frio, é verdade.
3: É,
0: verdade.
3: Então eu sim, prefiro escuta. Responder de cabeça fria e não de cabeça quente.
0: Aí Rogério. Sim, boa, Rogério, boa, valeu. Garoto, mandou bem. Tudo de Opa. Cabeça quente não é legal. A gente se arrepende na maioria das verdade, vezes, né? Verdade. Já me arrependi.
4: Boa tarde, aqui é a Melissa, da Vila Sônia, de Praia Grande. Olha, eu quero manter a paz, mas infelizmente eu sou muito na lata.
0: Na lata?
2: Lata.
0: Deu
1: bom
0: pra perceber.
1: Dia, Rick. Bom dia, Nani. Bom dia
2: a todos. Bom dia, meu amor.
0: Bom dia, Vera.
1: Ótima quinta-feira pra vocês.
0: Aí também.
1: Sobre a enquete de hoje. Ah, eu respondo na lata. Não fico quieta, não.
2: Não fica quieta,
1: imagina,
2: não.
1: Imagina. Não faz mal pro coração. Sou a Vera da Praia Grande Curva do Oeste. Beijos. Sou trita na
2: terra. Vera é fogo.
0: Ela, Vera, fala na lata, sem dó.

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sou muito fã, me leva, Tri. 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
2: Aí já foi, meio-dia, agora em ponto, na trita, na melhor. É hora da gente dar o prêmio pra nossa enquete, ficou bem dividida, eu diria, né, Nani?
3: Sim, sim, Rick.
2: Ficou dividido, tem gente
3: mas
2: que...
3: Mas eu vi que muita gente não leva desaforo pra casa eu, não, é, hein?
2: Olha! Passou. Passou aí uns 60%, 40%, 60% não leva desaforo pra casa, mas outros 40% aproximadamente, né? Uhum. Eles preferem ter, é igual um meme, né? Prefiro ter paz do que ter razão.
3: É.
2: Vamos lá. Hoje era o dia do silêncio, a gente falou sobre isso. Mas
3: não
2: quem...
3: vamos ficar em silêncio, quem... vamos falar mesmo.
2: Não fala vamos bem. Falar nada, fica quieto. Não, vamos sim. Ó, o pagodinho... 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Se você não for sorteado ou sorteada agora, não se revolte contra nós.
3: Opa!
2: Muita gente manda mensagem, não vou ouvir mais. A dia seguinte tá participando. Graças a Deus, a gente fica feliz. E é só na hora do desabafo, como hoje muitos falaram. Mas quem vai levar, Nani?
3: Opa, quem vai curtir esse pagodinho é o Noel Roberto de Souza Prata.
2: Como que ele faz?
3: Ele vai direto, né, no dia do show, com o documento e falar que tá na lista VIP da Tri. Daí entra com acompanhante e curte esse
2: show. E curte esse showzaço aí do Belo, Pixote, Rodriguinho e MC Bola. Não quer tentar a sorte?
3: Você
2: deve continuar tentando também, mas quer garantir pro resto da família? Black

0: pes.com.br, tá bom? Vai mandar abraço?
1: É, vamos sim, olha, hoje gostaria de mandar um feliz aniversário para a rainha mãe, 78 anos de bênção.
0: Quem é?
1: É a Simone, né, Alvarez dos Santos, né, que mandou para a mãezinha, né?
0: Olha, então parabéns à mamãe da Simone. Não, tá, não mandou o nome da mamãe aqui?
1: É, ela falou minha rainha,
0: minha,
1: né?
0: Rainha.
1: Mãe, 78 anos de bênçãos.
0: Maravilha, parabéns.
1: Simone tá mandando um beijo pra mamãe aí, tá?
0: Com carinho, né?
1: Opa!
0: Obrigado por estarem com a gente aí. Nani, vale com Deus.
1: Obrigado, meu amigo. Amanhã sextou nós dois.
0: Sextou, estamos sextando amanhã, galera.
1: Opa.
0: Espera nós, tchau.
1: Um beijo, tchau. Continue ligado!

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3: Agora meio-dia e 9, bom dia, boa tarde. Opa!
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3: Quando a pessoa não almoça, fala bom dia, né? Vamos lá, por aqui o Rick com você, até logo mais às 2, por mais 2 horas no seu rádio. E agora eu vou sortear aqui o lindo fone de ouvido Bluetooth sem fio da Tri. Que o anterior era excelente, só que esse é super top, muito mais bonito, inclusive, e a Tri resolveu pegar isso pra dar pra você. Mas convite-se lá pro Cine System, no Litoral Plaza Shopping, na Praia Grande. Sequência premiada, vamos lá, 5, sucesso, Simone Mendes, Erro Gostoso, a música 1. Depois tem Tiaguinho, Me Balançou, a música 2. Aí vem Cada Minuto, Zezé de Camargo, a 3. Trai a Véia, Lembrança Boa, a música 4. E a música 5, Ian, Testão. O que você acha? Qual vai ganhar?
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0: Tri FM tá na Trita na Melhor, Zezé de Camargo, cada minuto aqui na sequência premiada. E vai te dar o fone de ouvido e os convites de cinema antes. Teve Tiaguinho, Me Balançou, ei, vem aí o acústico do moleque. Simone Mendes, Erro Gostoso, também a primeira. Aí agora vem Traia Véia, Lembrança Boa e Ian Testão.
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0: Sequência mais do que premiada, com aquele fone de ouvido Bluetooth sem fio e com os convites lá pro Cine System, lá na PG. Pra você que tá votando aí, Ian, Testão, Lembrança Boa, Traia Véia, Zezé de Camargo, Cada Minuto, Tiaguinho e Balançou, O Erro Gostoso da Simone Mendes. Uma delas vai tocar de novo.
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0: Tri FM, agora meio-dia 29.
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0: Agora meio-dia e meia, vamos lá com a Ariane Rocha novamente por aqui. Oi Ari, boa tarde.
9: Oi, Rick. Boa tarde para você e para o 20 da Tri. Olha, a Anvisa determinou o recolhimento de produtos da IP depois de identificar falhas sanitárias no processo de fabricação. A medida vale para detergentes, sabões líquidos e desinfetantes de lotes com numeração final 1. Segundo a agência, os problemas podem representar risco de contaminação microbiológica. A orientação é que os consumidores suspendam o uso dos produtos afetados e entrem em contato com o saque da empresa. E a Organização Mundial da Saúde afirmou que o surto de hantavírus registrado em um navio no Atlântico tem baixo risco de epidemia. Segundo a OMS, o vírus é completamente diferente da Covid-19 e não há expectativa de transmissão em larga escala. Apesar disso, novos casos ainda podem surgir nos próximos dias por causa do período de incubação da doença. O hantavírus é transmitido principalmente pelo contato com fezes e urina de roedores infectados. E uma professora de Praia Grande comprou um notebook pela internet, mas recebeu, sabe o quê? 3 caixas de sabão em pó no lugar do computador. O aparelho, avaliado em cerca de R$3.600, seria usado para a dissertação do mestrado da vítima. Segundo ela, a embalagem apresentava sinais de violação. A consumidora registrou o boletim de ocorrência e contestou a compra junto ao banco. A Amazon informou que o caso está em análise. Daqui a pouquinho eu volto com outras notícias. Tá na Tri? Tá na melhor.
0: Obrigado, Ari. Que coisa inusitada, hein?
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0: Por aqui.
2: Uhul.

0: Vamos lá para o resultado da sequência premiada, que está dando de presente aquele fone de ouvido Bluetooth sem fio e um par de convites de cinema lá no Litoral Plaza Shop na PG para Nívia Maria Salles. Valeu, Nívia! Olha, Nívia, vem buscar aqui o seu prêmio amanhã, sexta ou segunda, tá? Amanhã ou segunda, é sempre um dia depois do dia que você ganhou. Ganhou hoje na quinta, vem buscar sexta ou segunda-feira, das 14 às 15h30, João Pessoa 350 no centro, ou alguém pode vir com o seu documento ou foto dele, tá bom?
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0: Neto e Cristiano, resumindo aqui na tri, agora 15 pra uma.
1: Resumei.
0: Vou tocar mais uma, hein?
2: É por isso que a gente não manda o
0: Daqui a pouco é você quem vai escolher a música. Já vai mandando um áudio aí no nosso WhatsApp.

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FM tá na 30 na melhor. Fred Fabrício, Te Amar é Meu Talento. Qual o seu talento, hein? Pode mandar aqui aquela música que você gosta, pedir.

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0: Grupo Ex na Tri, o Renato, motorista de aplicativo, quer ouvir Greve de Beijo. Bora lá, Renatão, bom trabalho.
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1: Toca pra mim, Cristiano Araújo.
0: Uhum.
1: Maus Bocados.
0: Claro, vamos.
1: Isso aí pra
0: vamos
1: todos ouvir. Que estão ligadinhos na Tri FM. Uhum. Pra você, meu amigo.
0: Pra você também.
1: E tá na Tri, tá na melhor sim. Aqui é a Luciana do Imparé.
0: Valeu, Lu.
1: Beijo.
0: Beijo.
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3: E se me perguntar?
2: Relembrando, Cristiano Araújo, Maus Bocados.
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2: O artista que a gente.

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0: Ana Luísa, tá no José Menino, participando com a gente, pediu Gustavo Mioto e Ana Castela.
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0: Tria FM tá na trita, na melhor. A Edna de São Vicente mandou aqui: Rick, eu quero ir no acústico com vocês aí, curtir o show do Thiaguinho. Olha, você sabe que, Edna e ouvintes, tá rolando lá no arroba Rádio Tri FM dinâmica, uma dinâmica pra vocês participarem. Tem que contar alguma coisa que você viveu aí envolvendo o Thiaguinho, que teve gente que falou já que fez tatuagem, várias coisas. Você tem que contar lá, mas tem que ser uma história real, né, gente? As duas mais criativas, mais legais, vão ganhar aí o show acústico do Thiaguinho, acústico aqui na Tri. E é, por enquanto, ela pediu aqui o Amizade é Tudo. A gente vai curtindo aqui, ó.
1: Vamos celebrar em nome da nossa amizade.

0: Mari Fernandes, Luana Prado, tá na trita, na melhor maluca. Daqui a pouco a gente volta com os últimos pedidos de hoje. Aqui, ó. Pede aí. Tem um tempinho.
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2: Tri FM, agora 8 para as 2.
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4: Eu nunca fui acreditar nessas coisas, mas a nossa primeira noite

primeira noite, tá na trita, na melhor, pichote. 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Tchau, gente. Amanhã às 9 eu tô...

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Flavinho Filho, a partir de agora junto com você, até logo mais às 7 da noite. Até lá, vamos juntos com a tarde mais gostosa e o início de noite mais gostoso pra você, sem dúvida nenhuma, aqui no

Flavinho Filho, a partir de agora, junto com você, até logo mais às 7 da noite. Até lá, vamos juntos com a tarde mais gostosa e o início de noite mais gostoso pra você, sem dúvida nenhuma, aqui no 105,5. Afinal de contas, todo mundo sabe, tá na Tri, tá na melhor. Que tal aquele kit bem bacana, Tri FM, com um copo térmico musical? É aquele que vem com a caixinha de som embutida, a camiseta da Tri e também um par de convites de cinema pro Cine System. Nada mal, hein? Então, fazer o convite pra você. Daqui a pouquinho, vamos lançar a nossa charadinha da tarde no ar. A produção tá preparando a charadinha da tarde desta quinta-feira. Aí todo mundo participa, o pessoal interage com a gente aqui na tarde de hoje e concorre a esse presentão bem bacana. Tá combinado assim, então? Que bom saber que você tá junto com a gente aqui. Vamos juntos!

0: turma do Menos é Mais, aqui no Happy Hour. Música nova, né? Champagne. Boa noite, agora 6h21.
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0: Oi, tá rolando aqui, né, o De Quem é a Voz no Happy Hour da Tri com o convidado do mundo do futebol.

0: leva a bola na forquilha. E aí? Quem é o convidado de hoje? Ah, você quer ouvir a voz? Claro, está faltando a voz do convidado de hoje. Presta atenção e participe junto com a gente aqui, mandando mensagem através do nosso WhatsApp. Vai, 13-3219-1055.
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2: Passava muita bola, mas ele é o maior artilheiro da história do Corinthians. É, eu sou o Cláudio. É, foi o primeiro da geração dos anos 60 e eu fui o segundo. Porque eu sempre fui corintiano, desde criança, eu e minha mãe. Quando o Corinthians foi campeão em 77, eu saí na rua e escutava a Rádio Globo com Osmar Santos e com Oswaldo Maciel.
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0: E aí, já sabe quem é o nosso convidado aqui no Happy Hour? Fácil, hein? Fácil! Você não pode ficar de fora não, hein? Famoso camisa 10. É, famoso camisa 10. Ex-jogador de futebol. Agora apresentador, comentarista. É, já sabe quem é, né? Então, tô esperando você. Vai, 13-3219-1055. Já, já, tamo de volta.
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0: Ana com o Thiaguinho, comenta lá na foto oficial contando pra gente. 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
4: Boa noite na Tri FM, agora 6h29. 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
0: Bom, agora que você sabe quem é o cara, né? Quem é o convidado de hoje aqui no Happy Hour da Tri, só mandar mensagem pra gente respondendo de quem é a voz. Pronto, simples. Já já, você pode levar de presente convites pro Pago

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8: Tri FM, tá na trinta, na melhor. Agora faltando 11 minutos para as 7.
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0: 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É do craque Neto. Neto é o convidado de hoje aqui no Happy Hour da Tri. E parabéns a Heloísa Sabino Teles, a sorteada.

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3: 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Bom, tô indo nessa, desejando a todos uma noite maravilhosa. E amanhã, o encontro marcado mais uma vez às 2 com a nossa Tarde da Tri. O próximo é o Pablo comandando aí a programação do 105,5 até a meia-noite. Boa noite para todo mundo, um grande abraço, um beijo carinhoso e até amanhã. Tchau, pessoal.
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2: 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Vamos lá!

0: sua boca mente. Zé Neto e Cristiano escondendo ouro. E pra fechar a turma do pagode, Sorriso Maroto e Belo, quem vai ter coragem?
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0: Nada teve Pixote primeira noite e Jorge Mateus cantada boa. Faltam duas nessa sequência ainda, Zeneto e Cristiano escondendo ouro e Turma do Pacote com um Sorriso Maroto e Belo. Quem vai ter coragem? Já deu o seu voto? O WhatsApp da Atriz tá te esperando. 3291055.
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0: 722.

0: Bluetooth sem fio da Tri e um par de convites extrema do CNC no Litoral Plaza Shopping Praia Grande. Mas só para quem votou na sequência premiada. A Ariane Rocha vai trazer as novidades, as notícias para você. São 7h28 aqui na Tri.
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5: Ah, o dia foi quente, a quinta-feira foi quente e agora à noite aqui no centro, 27 graus de temperatura. Boa noite, 7h34, hora de informação na Tri com a nossa jornalista Ariane Rocha. Alô, Ariane, boa noite.
12: Oi, Pablo, boa noite para você, boa noite para o ouvinte da Tri. A Prefeitura de Praia Grande rompeu o contrato de gestão do Hospital Irmã Dulce com a organização Biogesp. Segundo o município, a decisão foi tomada após um processo administrativo que apontou falhas no cumprimento de obrigações contratuais e problemas na assistência. Apesar da rescisão, a Biogesp segue temporariamente na administração do hospital até a definição de uma nova gestão. A prefeitura afirma que o atendimento à população não será interrompido. E os cemitérios municipais de Santos terão uma programação especial para o Dia das Mães nesse domingo. A expectativa da prefeitura é receber cerca de 5 mil visitantes nas necrópolis da Areia Branca, Filosofia e Paquetá. Os espaços terão missas, apresentações musicais e ações de acolhimento ao público. A administração também reforçou serviços de limpeza, manutenção e combate ao mosquito da dengue para receber os visitantes. Os cemitérios vão funcionar das 7 da manhã até as 5 da tarde. E a Guarda Civil Municipal de Cubatão abriu inscrições para um curso de choque motorizado voltado a agentes de segurança pública. São 25 vagas, sendo 19 destinadas a profissionais de outras cidades. As inscrições seguem até o dia 29 desse mês e as aulas acontecem em agosto. O treinamento inclui técnicas de policiamento tático com motos, atendimento pré-hospitalar e simulações de operações. Os candidatos precisam estar na ativa, ter CNH categoria B e apresentar atestado médico. Daqui a pouquinho eu volto com outras notícias. 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

0: de ouvido sem fio da Tri, aquele fone de ouvido Bluetooth, um par de convites para o Cine System, Litoral Plaza Shopping Praia Grande, saiu para Luiz Fernando Reis da Silva.
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0: Ele é do centro de São Vicente, o Luiz Fernando Reis da Silva, tá trabalhando ouvindo a Tri agora. Escolou um fone bacana, viu, Luiz Fernando? Venha buscar. E também um par de convites para o Cine System. Se quiser aproveitar já, ir ao cinema no fim de semana e seu fone também, vem amanhã, senão na segunda-feira. São dois dias, das 14h às 15h.
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0: Cauana, 12 minutos para as 8.
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0: Tá, boa noite aqui, olha, para Lucimeire, Jardim Conceição.

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1: 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Boa noite, 84. É o seguinte, tá chegando agora a nossa sequência do Top Sertanejo. Só cinco melhores do sertanejo nessa quinta-feira na programação da Tri, as mais pedidas, as mais tocadas, que a gente toca na sequência aqui na Tri.
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1: Boa noite, 85.
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0: Santana, Latri! 8h20, tá na Tri, tá lá melhor.
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0: do Samambaia também. A Neuza Maria. Neuza Maria da cidade náutica em São Vicente. No Jardim Anguera, a Lauriane. Também a Clara Regina. Tudo bem, Clara? Na Ponta da Praia. Na Tupi, em Praia Grande, Renata dos Santos. Também Letícia Correia Oliveira, boa noite. No Boqueirão, em Santos, Vila Matias, Beatriz Gregório Forcaro.
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2: Ah, vamos voltar pro ano de 2018. Música da trilha sonora do filme Nasce Uma Estrela com Lady Gaga e Bradley Cooper. Grande sucesso em 2018. Bora ouvir Cello aqui na Tri.
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Mumuzinho, coração de pedra aqui na trilha. Agora faltam 3 minutos para as 9 da noite. Galera, é o seguinte, está chegando a hora extra. Aquela hora que toca 1 hora de música direto, sem intervalos comerciais. Quem está no digital, que está ouvindo a gente online, pelo aplicativo da Tri, pelo nosso site. E quem está ouvindo no 105,5, agora tem Voz do Brasil. 10 horas da noite tem na Pagodeira, depois vai ter sequência.

0: boa pra rolar na noite aqui da Tri.
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